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1: 21 Zona. 21 horas e 2 minutos.
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0: 21h15.
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3: A Receita Federal deu início à implantação do novo CNPJ em formato alfanumérico. O primeiro registro com letras e números foi emitido, marcando uma nova etapa na identificação das pessoas jurídicas no Brasil. A mudança tem como objetivo ampliar a capacidade de emissão de novos cadastros e preparar o sistema para acompanhar o crescimento da atividade econômica e as futuras demandas da reforma tributária. O primeiro CNPJ neste novo padrão foi emitido para uma filial do Banco do Brasil. Apesar da novidade, a Receita Federal esclarece que os CNPJs já existentes continuam válidos e não precisarão ser substituídos. Neste primeiro momento, novos registros ainda poderão ser emitidos apenas com números, enquanto houver disponibilidade da numeração. A Receita também orienta que empresas, órgãos públicos, instituições financeiras e desenvolvedores de software atualizem seus sistemas para aceitar o novo formato. A falta de adaptação pode causar falhas em cadastros, integrações e processos que utilizam o CNPJ como identificador. A emissão dos CNPJs alfanuméricos será realizada de forma gradual ao longo de 2026, com acompanhamento da Receita Federal para garantir a estabilidade e a segurança do novo modelo. As informações são da Receita Federal. Reportagem Viviane Bessa.
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2: 21 horas e 30 minutos.
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1: 21:38.
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0: 21 horas e 43 minutos.
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2: 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Será que ela vai esperar eu apagar o cigarro no cinzeiro? Virá antes de encontrar a mulher que me foi destinada e que está em algum lugar me esperando, embora eu ainda não a conheça?

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A ferida mal curada. A dor já envelhecida. O câncer já espalhado e ainda escondido. 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Vista-se com a tua mais bela roupa quando vieres me buscar. Que meu corpo seja cremado e que minhas cinzas alimentem a erva. 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Na palavra rude que eu disse para alguém que eu não gostava. E até no uísque que eu não terminei de beber aquela noite.

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1: 22 horas e 19 minutos.
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0: 22 horas e 31 minutos.
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1: Para esta segunda-feira, no município de Águas Lindas de Goiás, sol pela parte da manhã e muitas nuvens pela parte da tarde. A noite ainda fica com muita nebulosidade. A temperatura mínima vai ser de 21 graus e a máxima de 33 graus. A umidade relativa do ar vai variar entre 27% a 57%, informou o Climatempo Edna Del Mondes.

0: 23 horas e 2 minutos.
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0: 23 horas e 14 minutos.
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3: Escolas estaduais e municipais de todo o país devem se preparar para os possíveis impactos do El Niño 2026/2027. O alerta integra uma nota técnica elaborada pelo Centro Nacional de Monitoramento e Alertas de Desastres Naturais, o CEMADEM, em parceria com o Instituto Alana. O documento orienta gestores das redes de ensino a adotarem medidas de prevenção e preparação para eventos climáticos extremos, como ondas de calor, secas, inundações, alagamentos, tempestades e vendavais. Entre as recomendações estão o planejamento antecipado, a identificação de escolas e áreas mais vulneráveis e a destinação de recursos para a adaptação climática. A nota também orienta que as prefeituras evitem usar escolas como abrigos temporários. Segundo o CEMADEM, os municípios devem identificar previamente outros locais para acolher a população em situações de desastre. O CEMADEM informou ainda que o El Niño se fortaleceu rapidamente e registrou em agosto anomalia de temperatura de cerca de 1,8 graus Celsius no Oceano Pacífico Tropical. As projeções da Administração Nacional Oceânica e Atmosférica dos Estados Unidos indicam possibilidade de intensidade muito forte entre setembro e novembro. A nota completa pode ser acessada em www.gov.br/CEMADEM ou em Brasil61.com. Com informações do CEMADEM, Bianca Mingotti.
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3: 23 horas e 29 minutos.
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1: 23 horas e 37 minutos.

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2: 23 horas e 41 minutos.
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2: 23 horas e 42 minutos.
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0: 23 horas e 57 minutos.
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0: Meia-noite e 9 minutos.
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2: Meia-noite e 14 minutos.
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0: Meia-noite e 22 minutos.
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5: Meia-noite e 31 minutos.
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0: Meia-noite e 38 minutos.
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1: Para esta segunda-feira, no município de Águas Lindas de Goiás, sol pela parte da manhã e muitas nuvens pela parte da tarde. A noite ainda fica com muita nebulosidade. A temperatura mínima vai ser de 21 graus e a máxima de 33 graus. A umidade relativa do ar vai variar entre 27% a 57%, informou o Climatempo Edna Del Mondes.
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3: Meia-noite e 43 minutos.
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0: Meia-noite e 52 minutos.
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0: Meia-noite e 56 minutos.
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5: Mais de 3.200 municípios brasileiros tiveram aumento populacional entre 2025 e 2026. Mesmo assim, apenas 49 cidades devem ganhar coeficiente no Fundo de Participação dos Municípios, o FPM, em 2027. Os dados são de um estudo da Confederação Nacional de Municípios, a CNM. Segundo o levantamento, 1.841 municípios perderam população. Desses, 31 podem ter redução no coeficiente do FPM. A maior parte está no Amazonas. Coari, por exemplo, pode ter o coeficiente reduzido de 4 para 2,6. Já Benjamin Constante pode passar de 3 para 2. Conforme a CNM, o aumento da população não significa necessariamente mais repasse do FPM. Isso só acontece quando o município muda de faixa populacional e conquista um coeficiente maior. Em aldeias altas no Maranhão, por exemplo, apenas um morador a mais seria suficiente para elevar o coeficiente de 1,2 para 1,4. Ao todo, 241 municípios estão até 500 habitantes de uma mudança de faixa. Em 50 deles, a diferença é inferior a 100 moradores. A CNM ressalta que os dados são preliminares. Os coeficientes definitivos do FPM para 2027 serão calculados pelo Tribunal de Contas da União, o TCU, ao longo do segundo semestre. Os municípios podem contestar as estimativas populacionais do IBGE até 9 de setembro por meio do e-mail contestacão@ibge.gov.br. A lista dos municípios que podem ganhar ou perder coeficiente em 2027 pode ser acessada no site da CNM em cnm.org.br ou em brasil61.com. Reportagem Bianca Mingotti.
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6: 1:22.
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1: Uma hora e 37 minutos.
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2: 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Uma hora e 45 minutos.

0: 1:51.
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0: 2 horas e 8 minutos.
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0: 2 horas e 24 minutos.
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0: 2 horas e 24 minutos.
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1: Para esta segunda-feira, no município de Águas Lindas de Goiás, sol pela parte da manhã e muitas nuvens pela parte da tarde. A noite ainda fica com muita nebulosidade. A temperatura mínima vai ser de 21 graus e a máxima de 33 graus. A umidade relativa do ar vai variar entre 27% a 57%, informou o Climatempo Edna Del Mondes.
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0: 2 horas e 50 minutos.
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1: 3 horas e 2 minutos.
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0: 3 horas e 8 minutos.
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2: 3 horas e 15 minutos.
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4: O governo federal estima que o salário mínimo chegue a R$ 1.741 em 2027. O valor representa aumento de R$ 120 em relação ao piso atual e inclui ganho real de 2,3%. Já o Bolsa Família não terá reajuste. O projeto de lei orçamentária anual prevê cerca de R$ 157 bilhões de reais para o programa. O economista André Galhardo avalia que o aumento do salário mínimo tem efeitos positivos e negativos para a economia. De um lado, o reajuste melhora o poder de compra das famílias. De outro, eleva as despesas previdenciárias e pressiona as contas públicas. Galhardo considera que o ganho real previsto para o salário mínimo é importante diante do aumento do custo de vida.
5: Por outro, representa um ganho para o trabalhador. E nada mais justo do que promover algum ganho real, já que só ajustar o salário mínimo a partir da variação do INPC pode criar algum tipo de distorção e penalizar algumas regiões onde a variação do Índice Nacional de Preço ao Consumidor, que é usada como parâmetro para reajuste, foi eventualmente maior do que a média nacional.
4: O projeto também prevê superávit primário efetivo de R$ 18,6 bilhões em 2027. O resultado ajustado para o cumprimento da meta fiscal chega a R$ 83,4 bilhões. Para o economista André Galhardo, o resultado representa um avanço, mas deixa pouca margem para o governo.
5: De fato, é uma margem muito apertada e para que isso aconteça, o governo certamente terá que contingenciar, congelar, bloquear

0: algumas despesas ao longo do caminho.
1: O projeto de lei orçamentária anual será examinado pela Comissão Mista de Orçamento. Depois, o texto segue para apreciação do Congresso e seguirá para a sanção do presidente Lula. Reportagem Bianca Mingotti.
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0: Ave marimbuta, nessa dança é o jeito. 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
10: 3:36.
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1: 3 horas e 45 minutos. 3 horas e 45 minutos.

0: 3:52.
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3: Como é que é, João?
4: E da política?
3: Clube do Samba, beleza?
4: Ah, melhor que merece.

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0: 4:23.
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4: 4:29.
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0: 4 horas e 37 minutos.
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1: Para esta segunda-feira, no município de Águas Lindas de Goiás, sol pela parte da manhã e muitas nuvens pela parte da tarde. A noite ainda fica com muita nebulosidade. A temperatura mínima vai ser de 21 graus e a máxima de 33 graus. A umidade relativa do ar vai variar entre 27% a 57%, informou o Climatempo Edna Del Mondes.

0: 4 horas e 49 minutos.
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0: 4:58.
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0: 5:09.
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2: 5 horas e 15 minutos.
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4: A Receita Federal deu início à implantação do novo CNPJ em formato alfanumérico. O primeiro registro com letras e números foi emitido, marcando uma nova etapa na identificação das pessoas jurídicas no Brasil. A mudança tem como objetivo ampliar a capacidade de emissão de novos cadastros e preparar o sistema para acompanhar o crescimento da atividade econômica e as futuras demandas da reforma tributária. O primeiro CNPJ neste novo padrão foi emitido para uma filial do Banco do Brasil. Apesar da novidade, a Receita Federal esclarece que os CNPJs já existentes continuam válidos e não precisarão ser substituídos. Neste primeiro momento, novos registros ainda poderão ser emitidos apenas com números, enquanto houver disponibilidade da numeração. A Receita também orienta que empresas, órgãos públicos, instituições financeiras e desenvolvedores de software atualizem seus sistemas para aceitar o novo formato. A falta de adaptação pode causar falhas em cadastros, integrações e processos que utilizam o CNPJ como identificador. A emissão dos CNPJs alfanuméricos será realizada de forma gradual ao longo de 2026, com acompanhamento da Receita Federal para garantir a estabilidade e a segurança do novo modelo. As informações são da Receita Federal. Reportagem Viviane Bessa.
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1: 23 minutos.
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5: 5 horas e 31 minutos.
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2: 5:38.
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2: 5 horas e 44 minutos.
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0: 5:51.
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0: 5:57.
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0: 5:57.

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0: Evangelho do Dia, com o Padre Aguinaldo, da Paróquia São Paulo Apóstolo. Ai de mim, se não anunciar o Evangelho.
1: O Senhor esteja convosco, Ele está no meio de nós. Proclamação do Evangelho de Nosso Senhor Jesus Cristo, segundo Lucas. Glória a vós, Senhor. Jesus, vindo a Nazaré, disse ao povo na sinagoga: em verdade, eu vos digo que nenhum profeta é bem recebido em sua pátria. De fato, eu vos digo, no tempo do profeta Elias, quando não choveu durante 3 anos e 6 meses e houve grande fome em toda a região, havia muitas viúvas em Israel. No entanto, a nenhuma delas foi enviado Elias, senão a uma viúva que vivia em Serapta, na Sidônia. E no tempo do profeta Eliseu, havia muitos leprosos em Israel, contudo nenhum deles foi curado, mas sim Naamã, o sírio. Quando ouviram estas palavras de Jesus, todos na sinagoga ficaram furiosos, levantaram-se e o expulsaram da cidade. Levaram-no até ao alto do monte sobre o qual a cidade estava construída, com a intenção de lançá-lo no precipício. Jesus, porém, passando pelo meio deles, continuou o seu caminho. Palavra da salvação. Glória a vós, Senhor. Que a palavra do Santo Evangelho perdoe os nossos pecados, em nome do Pai, do Filho e do Espírito Santo. Amém. Amados, esse Evangelho ele é muito lindo, né? E nos faz pensar sobre isso. Muitas das vezes as pessoas da nossa casa, elas esperam assim muita coisa, até demais da gente, não é? Que participamos da igreja. E aí é muito comum, se a gente ficar nervoso e a gente escutar: nossa, mas você que vai na igreja, como quem vai na igreja não pode ficar nervoso? Tá entendendo? É, quem vai na igreja pode ficar nervoso. O camarada pinta e borda, não é? O filho faz, o esposo, a esposa, e tá entendendo? Aí porque eu vou na igreja, eu tenho que aguentar tudo, eu tenho que engolir tudo. Por quê? Porque eu vou na igreja. A igreja não me faz ser um imbecil, tá entendendo? A igreja me faz ser uma pessoa que saiba administrar os meus sentimentos, né? A igreja me faz ser uma pessoa que me faz buscar a santidade, as coisas de Deus, mas não me torna um imbecil, que eu tenho que aceitar tudo, que eu tenho que ficar como uma vaquinha de presépio, falando amém para tudo. O que é certo, o que é errado, o que tem que mudar, e ponto final. Essa que é a grande verdade, não é? Essa que é a grande verdade. E aí eles queriam, ficaram nervosos com Jesus, porque Jesus foi e falou assim: olha, vocês estão pensando o que aí, não é? Quando não choveu durante 3 anos e 6 meses, tinha grande fome em toda a região, não é? E, no entanto, Elias foi enviado a uma viúva lá de Serapta, na Sidônia. Não foi enviada para nenhuma viúva aqui em Israel, que reza, que ora e que não sei o quê, mas que não se converte, mas que não busca viver aquilo que está rezando, aquilo que está orando. E aí Jesus vai mais ainda. E no tempo do profeta Eliseu, que havia muitos leprosos em Israel, que iam no templo, mas muitas das vezes ia só para buscar a cura. Estava lá no templo todo dia, estava lá na igreja todo dia. Tem gente assim até hoje que vai na igreja todo dia para buscar carro, para buscar casa, para buscar saúde, para buscar emprego, para buscar isso, para buscar aquilo. Menos Jesus, menos Jesus. E aí Jesus está dizendo: e a nenhum deles, não é, foi curado, mas sim Naamã lá, o cara que nem na igreja ia direito, mas aí ele teve um encontro com Jesus, ele buscou a sua cura no primeiro dia, mas ele foi com um coração sincero, e aí ele recebeu. Gente, esse evangelho é um tapa na cara, é um tapa. Eu vou te contar uma coisa. Tanto é verdade que eles ficaram doidos, aí eles queriam pegar Jesus, jogar Jesus no precipício, né? Jesus, porém, passando pelo meio deles, continuou o seu caminho. É exatamente isso. Então continue o seu caminho, viu? Não pare o seu caminho, não. Por causa desse, por causa daquele, por causa disso, por causa daquilo, continue o teu caminho. Não fique preocupado com elogios, não fique preocupado também com críticas, a não ser que estejam falando a verdade. Aí

0: de vida, se converta. Mas se estão falando é mentira, é papagaiada, deixa que fale. Até papagaio fala, tá entendendo? E continua o teu caminho firme, forte, na fé e na graça de Deus. E ponto final.
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2: Todo campeão foi um dia alguém que se recusou a desistir. Assim, vá à luta e dê o melhor de si, sem medo de errar. Erros e acertos fazem parte. Assim, acalma esse coração ansioso que as coisas vão dar certo. Acredite, insista, persista, acredite em você, aposte em você. Vença hoje, vença sempre. E seja maravilhoso o seu dia.
3: 6:09.
4: Bom dia, sertanejo. Quero agradecer pro meu grande amigo Piaçu do restaurante, lá no setor de oficinas da Taguatinga Norte. Segura, Piaçu. Cada vez que me lembro do amigo Chico Mineiro, das viagens que eu fazia, ele era meu companheiro. Sinto uma tristeza, uma vontade de chorar, lembrando daqueles tempos que não mais hão de voltar. Apesar de ser patrão, eu tinha no coração o amigo Chico Mineiro, caboclo bom e decidido, na viola dolorido, era peão de boiadeiro. Hoje, porém, com tristeza, recordando das proezas, das viagens e motins, viajamos mais de 10 anos, vendendo boiada e comprando por esse rincão sem fim. Mas, porém, chegou o dia que o Chico se afastou de mim.

0: 16:17.
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2: Começa o prazo para micro e pequenas empresas pedirem adesão ao Simples Nacional em 2027. Por causa da reforma tributária, o governo antecipou essa escolha em 4 meses. Antes, era feita em janeiro. Agora, o pedido tem que ser protocolado até o dia 30 de setembro. A mudança também define como as empresas do Simples vão recolher os novos tributos sobre o consumo, o IBS e a CBS. Quem já está no regime não precisa pedir de novo, mas é recomendado checar a situação fiscal ainda este mês. Quem perder o prazo de setembro só vai poder entrar no Simples novamente em 2028. Com informações da Agência Brasil. Reportagem Sofia Muniz.
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0: som pra nós.
1: Muito obrigado.
0: Dá um somzinho aqui.
2: Obrigado. Sensacional.
1: Muito obrigado, olha, Paulo Silva. Muito obrigado.
0: Obrigado a você, Delmiro e Delmor. Obrigado, Joselito, Josimara. Muito obrigado.
2: Olha, parabéns pra vocês. E eu acredito que vai soltar um CD breve, para muito breve.
0: Se Deus quiser.
2: Já vai soltar um CD de Paulo Silva Baltazar para todo o Brasil.
0: Muito obrigado, Delmor. Felicidade nesse trabalho de vocês. É o que nós desejamos a todos vocês. Obrigado, Delmir.
2: É que agradecemos a presença de vocês, viu?
0: Muito quero obrigado. Agradecer obrigado também os músicos. A banda valeu, muito competente que está acompanhando vocês, esses grandes músicos.
3: Valeu, Delmor. Obrigado. Obrigado, Delmir. Obrigado, Zé Lito. Obrigado, Delmir.
0: Obrigadão, gente.
4: Bom dia. 21 minutos.

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1: Para esta segunda-feira, no município de Águas Lindas de Goiás, sol pela parte da manhã e muitas nuvens pela parte da tarde. A noite ainda fica com muita nebulosidade. A temperatura mínima vai ser de 21 graus e a máxima de 33 graus. A umidade relativa do ar vai variar entre 27% a 57%, informou o Climatempo Edna Del Mondes.
0: Seis horas e 42 minutos.
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1: Escolas estaduais e municipais de todo o país devem se preparar para os possíveis impactos do El Niño 2026/2027. O alerta integra uma nota técnica elaborada pelo Centro Nacional de Monitoramento e Alertas de Desastres Naturais, o CEMADEM, em parceria com o Instituto Alana. O documento orienta gestores das redes de ensino a adotarem medidas de prevenção e preparação para eventos climáticos extremos, como ondas de calor, secas, inundações, alagamentos, tempestades e vendavais. Entre as recomendações estão o planejamento antecipado, a identificação de escolas e áreas mais vulneráveis e a destinação de recursos para a adaptação climática. A nota também orienta que as prefeituras evitem usar escolas como abrigos temporários. Segundo o CEMADEM, os municípios devem identificar previamente outros locais para acolher a população em situações de desastre. O CEMADEM informou ainda que o El Niño se fortaleceu rapidamente e registrou em agosto anomalia de temperatura de cerca de 1,8 graus Celsius no Oceano Pacífico Tropical. As projeções da Administração Nacional Oceânica e Atmosférica dos Estados Unidos indicam possibilidade de intensidade muito forte entre setembro e novembro. A nota completa pode ser acessada em www.gov.br/CEMADEM ou em Brasil61.com. Com informações do CEMADEM, Bianca Mingotti.
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0: 7:29.
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0: 7:30.
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1: 7:38.
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0: 7:51.
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0: 7:58.
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0: e 2 minutos.
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3: Todo campeão foi um dia alguém que se recusou a desistir. Assim, vá à luta e dê o melhor de si, sem medo de errar. Erros e acertos fazem parte. Assim, acalma esse coração ansioso que as coisas vão dar certo. Acredite, insista, persista, acredite em você, aposte em você. Vença hoje, vença sempre. E seja maravilhoso o seu dia.
4: Atenção para o top de 5 segundos.

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0: Fazendo a fazenda, Kleber e Calma.
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0: 8 horas e 15 minutos.
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3: A Receita Federal deu início à implantação do novo CNPJ em formato alfanumérico. O primeiro registro com letras e números foi emitido, marcando uma nova etapa na identificação das pessoas jurídicas no Brasil. A mudança tem como objetivo ampliar a capacidade de emissão de novos cadastros e preparar o sistema para acompanhar o crescimento da atividade econômica e as futuras demandas da reforma tributária. O primeiro CNPJ neste novo padrão foi emitido para uma filial do Banco do Brasil. Apesar da novidade, a Receita Federal esclarece que os CNPJs já existentes continuam válidos e não precisarão ser substituídos. Neste primeiro momento, novos registros ainda poderão ser emitidos apenas com números, enquanto houver disponibilidade da numeração. A Receita também orienta que empresas, órgãos públicos, instituições financeiras e desenvolvedores de software atualizem seus sistemas para aceitar o novo formato. A falta de adaptação pode causar falhas em cadastros, integrações e processos que utilizam o CNPJ como identificador. A emissão dos CNPJs alfanuméricos será realizada de forma gradual ao longo de 2026, com acompanhamento da Receita Federal para garantir a estabilidade e a segurança do novo modelo. As informações são da Receita Federal. Reportagem Viviane Bessa.
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1: 8:23.
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4: 8 horas e 30 minutos.
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1: Para esta segunda-feira, no município de Águas Lindas de Goiás, sol pela parte da manhã e muitas nuvens pela parte da tarde. A noite ainda fica com muita nebulosidade. A temperatura mínima vai ser de 21 graus e a máxima de 33 graus. A umidade relativa do ar vai variar entre 27% a 57%, informou o Climatempo Edna Del Mondes.

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1: 8 horas e 42 minutos.
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0: Quem gostou, levanta a mão pra cima e faz barulho aí.
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0: Tarcísio Acordeon, que honra, meu irmão. Meu parceiro, meu irmão, Cartilove, parabéns, meu irmão.
2: Muito obrigado.

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1: Faz barulho pra Tarcísio, maravilhoso, gente.

0: 8:59.
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1: 9 horas e 14 minutos.
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1: Mais de 3.200 municípios brasileiros tiveram aumento populacional entre 2025 e 2026. Mesmo assim, apenas 49 cidades devem ganhar coeficiente no Fundo de Participação dos Municípios, o FPM, em 2027. Os dados são de um estudo da Confederação Nacional de Municípios, a CNM. Segundo o levantamento, 1.841 municípios perderam população. Desses, 31 podem ter redução no coeficiente do FPM. A maior parte está no Amazonas. Coari, por exemplo, pode ter o coeficiente reduzido de 4 para 2,6. Já Benjamin Constante pode passar de 3 para 2. Conforme a CNM, o aumento da população não significa necessariamente mais repasse do FPM. Isso só acontece quando o município muda de faixa populacional e conquista um coeficiente maior. Em aldeias altas no Maranhão, por exemplo, apenas um morador a mais seria suficiente para elevar o coeficiente de 1,2 para 1,4. Ao todo, 241 municípios estão até 500 habitantes de uma mudança de faixa. Em 50 deles, a diferença é inferior a 100 moradores. A CNM ressalta que os dados são preliminares. Os coeficientes definitivos do FPM para 2027 serão calculados pelo Tribunal de Contas da União, o TCU, ao longo do segundo semestre. Os municípios podem contestar as estimativas populacionais do IBGE até 9 de setembro por meio do e-mail contestacao@ibge.gov.br. A lista dos municípios que podem ganhar ou perder coeficiente em 2027 pode ser acessada no site da CNM em cnm.org.br ou em brasil61.com. Reportagem Bianca Mingotti.
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0: 9 horas e 30 minutos.
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1: 9 horas e 37 minutos.
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3: Essa moça é pra casar.
4: Vocês estão falando besteira.

0: 9h55.
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1: 9 horas e 58 minutos.
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0: mais barulho!
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2: 10 horas. 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
3: Vizinhança. 10 horas e 4 minutos.
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1: Dez horas e oito minutos.

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1: O governo federal estima que o salário mínimo chegue a R$ 1.741 em 2027. O valor representa aumento de R$ 120 em relação ao piso atual e inclui ganho real de 2,3%. Já o Bolsa Família não terá reajuste. O projeto de lei orçamentária anual prevê cerca de R$ 157 bilhões para o programa. O economista André Galhardo avalia que o aumento do salário mínimo tem efeitos positivos e negativos para a economia. De um lado, o reajuste melhora o poder de compra das famílias. De outro, eleva as despesas previdenciárias e pressiona as contas públicas. Galhardo considera que o ganho real previsto para o salário mínimo é importante diante do aumento do custo de vida.
2: Por outro, representa um ganho para o trabalhador. E nada mais justo do que promover algum ganho real. Já que só ajustar o salário mínimo a partir da variação do INPC pode criar algum tipo de distorção e penalizar algumas regiões onde a variação do Índice Nacional de Preço ao Consumidor, que é usada como parâmetro para reajuste, foi eventualmente maior do que a média nacional.
1: O projeto também prevê superávit primário efetivo de R$ 18,6 bilhões em 2027. O resultado ajustado para o cumprimento da meta fiscal chega a R$ 83,4 bilhões. Para o economista André Galhardo, o resultado representa um avanço, mas deixa pouca margem para o governo.
2: De fato, é uma margem muito apertada e para que isso aconteça, o governo certamente terá que contingenciar, congelar, bloquear algumas despesas ao longo do caminho.
1: O projeto de lei orçamentária anual será examinado pela Comissão Mista de Orçamento. Depois, o texto segue para apreciação do Congresso e seguirá para a sanção do presidente Lula. Reportagem Bianca Mingotti.
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0: É louco. Andy Zeidão, representando a família Planta e Raiz aí, ó.
1: Oi.
0: Reggae Brazuca, da hora demais.

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3: 10 horas e 31 minutos.
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1: Para esta segunda-feira, no município de Águas Lindas de Goiás, sol pela parte da manhã e muitas nuvens pela parte da tarde. A noite ainda fica com muita nebulosidade. A temperatura mínima vai ser de 21 graus e a máxima de 33 graus. A umidade relativa do ar vai variar entre 27% a 57%, informou o Climatempo Edna Del Mondes.
2: Horas e 43 minutos.
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0: 10 horas e 49 minutos.
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0: 10 horas e 59 minutos.
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1: A Receita Federal deu início à implantação do novo CNPJ em formato alfanumérico. O primeiro registro com letras e números foi emitido, marcando uma nova etapa na identificação das pessoas jurídicas no Brasil. A mudança tem como objetivo ampliar a capacidade de emissão de novos cadastros e preparar o sistema para acompanhar o crescimento da atividade econômica e as futuras demandas da reforma tributária. O primeiro CNPJ neste novo padrão foi emitido para uma filial do Banco do Brasil. Apesar da novidade, a Receita Federal esclarece que os CNPJs já existentes continuam válidos e não precisarão ser substituídos. Neste primeiro momento, novos registros ainda poderão ser emitidos apenas com números, enquanto houver disponibilidade da numeração. A Receita também orienta que empresas, órgãos públicos, instituições financeiras e desenvolvedores de software atualizem seus sistemas para aceitar o novo formato. A falta de adaptação pode causar falhas em cadastros, integrações e processos que utilizam o CNPJ como identificador. A emissão dos CNPJs alfanuméricos será realizada de forma gradual ao longo de 2026, com acompanhamento da Receita Federal para garantir a estabilidade e a segurança do novo modelo. As informações são da Receita Federal. Reportagem Viviane Bessa.
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0: 11h21.
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0: 11:29.
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3: 11 horas e 36 minutos.

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2: 11 horas e 44 minutos.
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1: Começa o prazo para micro e pequenas empresas pedirem adesão ao Simples Nacional em 2027. Por causa da reforma tributária, o governo antecipou essa escolha em 4 meses. Antes, era feita em janeiro. Agora, o pedido tem que ser protocolado até o dia 30 de setembro. A mudança também define como as empresas do Simples vão recolher os novos tributos sobre o consumo, o IBS e a CBS.
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4: Empregados fixos fazem bicos para complementar o orçamento familiar. Menino de 4 anos e pai morre afogados em lago. Saiba utilizar o ar-condicionado nesse calor e economize energia e dinheiro, hein? Eu sou Libório Santos, hoje é dia 21 de setembro, segunda-feira, e esses são os nossos destaques. A chegada da primavera deve provocar mudanças nas condições do tempo em Goiás nesta semana. Uma frente fria que avança no centro-sul do país deve influenciar o estado entre terça e quarta-feira, aumentando a possibilidade de pancadas de chuvas em algumas regiões e alterando o cenário de calor dos últimos dias. A nova estação começa oficialmente amanhã. Olha, com o calor beirando os 40 graus em várias regiões do estado, muitas pessoas apelam para o uso do ar-condicionado para amenizar a situação, né? Às vezes muito calor até de noite. Mas é importante adotar algumas medidas para economizar energia e, claro, também o seu bolso. Para tanto, Marcos Aurélio Silva, executivo de leitura e faturamento da Equatorial Goiás, dá algumas dicas importantes. Aliás, outro dia falamos aqui, né, de economia com a geladeira. Hoje o destaque é para o ar-condicionado e o chuveiro.
5: A outra dica é quanto ao equipamento de ar-condicionado. Ajuste a temperatura para 23 graus ou mais. Nessa época, temperaturas mais baixas do que isso podem não ser alcançadas. Esse equipamento vai funcionar o tempo todo em potência máxima e o gasto de energia vai ser muito grande. É muito importante também fazer anualmente a verificação, a limpeza do seu aparelho de ar-condicionado. Acumula sujeira interna no equipamento e essa sujeira também faz o equipamento gastar mais energia. Então, chame o seu técnico de confiança para fazer a limpeza do seu equipamento e também faça mensalmente a limpeza do filtro do ar-condicionado. E uma outra dica é quanto ao uso do chuveiro elétrico. Lembre de ajustar a posição para a posição verão ou diminuir a potência do chuveiro. Nessa época a água fica mais quente e muitas vezes é até possível deixar esse equipamento desligado. Isso também traz uma boa economia na conta de energia.
4: O corpo da criança de 4 anos de idade que desapareceu após a canoa que estava virada no Lago das Brisas em Buriti Alegre, região sul de Goiás, foi encontrado na manhã deste domingo e resgatado pelos bombeiros. O menino caiu no lago junto com o pai no final da tarde de sexta-feira. O homem foi encontrado morto na manhã de sábado a cerca de 20 metros de profundidade. A busca por uma segunda fonte de renda deixou de ser uma alternativa pontual para ser parte da rotina de milhões de trabalhadores nas grandes cidades brasileiras. Pesquisa realizada pelo Instituto Cidades Sustentáveis mostra que 61% dos entrevistados fizeram algum tipo de atividade extra nos últimos 12 meses para complementar ou obter renda. O índice subiu 5 pontos percentuais em relação à rodada anterior, quando era de 56%. A causa é que o salário não está sendo suficiente para cobrir os gastos. O crescimento dos chamados bicos ocorre mesmo num cenário, né, no qual os indicadores oficiais de trabalho apresentam melhora. Segundo o IBGE, o rendimento médio real habitual chegou a R$ 3.762 no trimestre encerrado em julho de 2026. A taxa de desocupação ficou em 5,3% no mesmo período. O município de Rio Verde se consolidou como sendo o segundo maior produtor de milho do Brasil. O maior produtor é Seu Guiso, no Mato Grosso. Olha, esse ano, quando o assunto é o clima, há muita incerteza no campo devido ao El Niño, né? Em algumas regiões do estado, principalmente no extremo sudoeste, já tivemos chuvas volumosas. Isso fez com que a FAEG e a ProSoja apresentassem, junto à Agrodefesa, um pedido para que fosse antecipado o fim do vazio sanitário, antecipando assim o período para o plantio da soja. O pedido foi atendido. Lucas Lopes, assessor técnico da FAEG, destaca o porquê dessa antecipação.
6: essa antecipação para o dia 20 de setembro para a liberação da semeadura da soja dentro do estado de Goiás. Claro, acho que vale ressaltar esse aspecto muito advindo em algumas regiões onde já tem um acúmulo aí de 120 até 130 milímetros de chuva. Claro, algumas regiões já permite realmente esse processo de semeadura e também vendo logo à frente algumas precipitações. Também vale ressaltar que essa liberação também contempla principalmente aqueles produtores que possuem a instalação de pivôs em sua área, onde que tem essa manutenção realmente via irrigação que possibilite realmente o produtor já antecipar esse processo de semeadura. Vale ressaltar, regiões onde que não tem esse acumulado de chuva, acho que merecem uma cautela, realmente para poder ter essas precipitações e poder realmente fazer esse melhor processo de semeadura quando sim tiver uma melhor umidade do solo para a cultura poder realmente se desenvolver.
4: Eram essas as informações de hoje de Goiânia, informou Libório Santos.

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2: Meio-dia e 31 minutos.
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2: Meio-dia e 32 minutos.
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1: Para essa segunda-feira, no município de Águas Lindas de Goiás, sol pela parte da manhã e muitas nuvens pela parte da tarde. A noite ainda fica com muita nebulosidade. A temperatura mínima vai ser de 21 graus e a máxima de 33 graus. A umidade relativa do ar vai variar entre 27% a 57%, informou o Climatempo Edna Del Mondes.

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0: 13 horas e 18 minutos.
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3: Escolas estaduais e municipais de todo o país devem se preparar para os possíveis impactos do El Niño 2026/2027. O alerta integra uma nota técnica elaborada pelo Centro Nacional de Monitoramento e Alertas de Desastres Naturais, o CEMADEM, em parceria com o Instituto Alana. O documento orienta gestores das redes de ensino a adotarem medidas de prevenção e preparação para eventos climáticos extremos, como ondas de calor, secas, inundações, alagamentos, tempestades e vendavais. Entre as recomendações estão o planejamento antecipado, a identificação de escolas e áreas mais vulneráveis e a destinação de recursos para a adaptação climática. A nota também orienta que as prefeituras evitem usar escolas como abrigos temporários. Segundo o CEMADEM, os municípios devem identificar previamente outros locais para acolher a população em situações de desastre. O CEMADEM informou ainda que o El Niño se fortaleceu rapidamente e registrou em agosto anomalia de temperatura de cerca de 1,8 graus Celsius no Oceano Pacífico Tropical. As projeções da Administração Nacional Oceânica e Atmosférica dos Estados Unidos indicam possibilidade de intensidade muito forte entre setembro e novembro. A nota completa pode ser acessada em www.gov.br/CEMADEM ou em Brasil61.com. Com informações do CEMADEM, Bianca Mingotti.
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3: 13 horas e 32 minutos.
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10: 13 horas e 36 minutos.
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0: 13 horas e 46 minutos.
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0: 14 horas e 16 minutos.
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5: As tarifas impostas pelos Estados Unidos já provocaram queda nos pedidos recebidos por quase 7 em cada 10 indústrias paulistas que exportam para o mercado norte-americano. A informação consta em pesquisa divulgada pela Federação das Indústrias do Estado de São Paulo, a Fiesp. Entre as indústrias que registraram redução nas encomendas, 42,9% tiveram uma queda superior a 25%. Para enfrentar o impacto das tarifas, 28,6% das empresas reduziram as próprias margens de lucro. Outras 26,2% mantiveram os preços e repassaram o custo adicional aos compradores americanos. Segundo o levantamento, a produção também foi afetada. 41,4% das indústrias reduziram o uso da capacidade instalada. O mesmo percentual informou ter renegociado preços com clientes. Apesar disso, mais da metade das empresas, 55,2%, ainda não mudou a quantidade de funcionários. A pesquisa também mostra que substituir os Estados Unidos por outros mercados não tem sido simples. 45,2% das empresas não pretendem buscar novos destinos para os produtos. O mercado brasileiro aparece como uma alternativa. Cerca de 40% das indústrias já redirecionaram parte da produção para o país, mas entre elas, 36% disseram não encontrar compradores no mercado interno. Outra possibilidade seria produzir em outros países. 6 em cada 10 empresas, porém, não consideram essa estratégia. 21,4% já possuem unidades no exterior que poderiam atender a esse objetivo. Para enfrentar as tarifas, quase 70% das empresas apontaram como prioridade a negociação entre Brasil e Estados Unidos. A busca por novos acordos comerciais foi citada por 40,8%. Reportagem Marquesan Araújo.
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1: 14:29.
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1: 14:30.

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1: Para esta segunda-feira, no município de Águas Lindas de Goiás, sol pela parte da manhã e muitas nuvens pela parte da tarde. A noite ainda fica com muita nebulosidade. A temperatura mínima vai ser de 21 graus e a máxima de 33 graus. A umidade relativa do ar vai variar entre 27% a 57%, informou o Climatempo Edna Del Mondes.
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1: 15 horas e 17 minutos.
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3: O Comitê de Política Monetária do Banco Central anunciou um corte de 0,25 ponto percentual na taxa básica de juros, a Selic, que passou para 13,75% ao ano. Para a Confederação Nacional da Indústria, a CNI, a decisão é acertada, mas ainda excessivamente cautelosa. Segundo a CNI, o excesso de prudência adotado pelo Copom não se justifica diante da desaceleração da inflação, que acumulou alta de 4,22% em 12 meses até agosto. A entidade também destaca a melhora das expectativas do mercado, que apontam para uma convergência gradual da inflação em direção à meta de 3% ao ano. A entidade chama atenção para os efeitos da taxa de juros elevada sobre o custo do crédito. Em julho de 2026, os juros médios chegaram a 60% ao ano para pessoas físicas e 25,4% ao ano para empresas. O superintendente de economia da CNI, Márcio Guerra, afirma que a manutenção dos juros em níveis elevados pode contribuir para uma desaceleração maior da economia, mesmo diante da perda de ritmo da inflação.
4: Quando olhamos o consumo das famílias, esse consumo vem retraindo. Então, tem pelo lado do consumo, existe uma tendência de desaquecimento da inflação. E, por outro lado, esse patamar elevadíssimo de juros, ele vem trazendo consequências diretas sobre as famílias e sobre as empresas.
3: Segundo Guerra, o custo elevado do crédito também afeta as empresas que precisam de recursos para manter as operações ou realizar investimentos.
4: Investimento esse que tem um papel importantíssimo se estamos pensando em crescimento econômico. Ou seja, a taxa de juros hoje, o patamar, ele faz com que ocorra um desestímulo significativo do investimento e, com isso, a economia anda de lado.
3: Os dados mais recentes da atividade econômica apontam desaceleração do crescimento. Segundo o IBGE, o PIB cresceu 0,5% no segundo trimestre de 2026. O consumo das famílias recuou 0,4%, enquanto a indústria de transformação ficou estagnada. O crescimento da atividade industrial ficou concentrado na indústria extrativa, que avançou 3,4%. Para a CNI, o enfraquecimento da demanda doméstica, especialmente nos segmentos mais sensíveis ao custo do crédito, reforça a necessidade de continuidade da flexibilização monetária. Reportagem Paloma Custódio.
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4: 15 horas e 30 minutos.
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1: 15 horas e 49 minutos.

0: 15h56.
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2: 16 horas e 16 minutos.
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4: Quem planeja viajar em grupo por meio de transporte fretado deve ficar atento às normas estabelecidas pela Agência Nacional de Transportes Terrestres. A modalidade atende circuitos fechados, como passeios turísticos, eventos ou viagens corporativas, e opera sob regras distintas das linhas regulares de ônibus. No fretamento, a legislação veda a venda individual de passagens e o embarque de passageiros ao longo do trajeto. Todos os ocupantes do veículo precisam constar previamente na lista oficial da viagem, documento que fica com o condutor junto à licença emitida pelo órgão regulador. A orientação ao consumidor é verificar a situação cadastral da empresa pelo CNPJ no portal da Agência Nacional de Transportes Terrestres antes de viajar. No momento da partida, vale conferir a presença do adesivo com o número de registro na lataria, além do estado de conservação de pneus e cintos de segurança. Irregularidades contratuais e administrativas podem ser registradas na ouvidoria da ANTT pelo telefone 166. Já para situações de emergência ou desrespeito às normas de trânsito em rodovias federais, o contato deve ser feito com a Polícia Rodoviária Federal pelo número 191. As informações são da Agência Nacional de Transportes Terrestres. Reportagem Viviane Bessa.
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0: 16h21.
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5: 16 horas e 29 minutos.
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1: 16 horas e 58 minutos.
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17: 17 horas e 7 minutos.
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0: 17 horas e 17 minutos.
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2: O governo federal anunciou o reajuste de 15% no valor do Bolsa Família. O decreto assinado pelo presidente Lula eleva o piso do benefício de R$ 600 para R$ 691 por família. E o valor médio sobe de cerca de R$ 678 para R$ 777. Os novos valores, inclusive para benefícios adicionais, começam a ser pagos em outubro para mais de 19 milhões de famílias. O executivo alega que a atualização corresponde à recomposição da inflação acumulada desde março de 2023. Segundo o Ministério do Planejamento e Orçamento, o impacto extra da medida será de quase R$ 6 bilhões neste ano e de aproximadamente R$ 22 bilhões em 2027, e que o custo será absorvido dentro do espaço fiscal já existente, sem aumento do limite global de despesas. O anúncio, feito a 17 dias do primeiro turno das eleições, foi rapidamente contestado. O deputado federal Zé Trovão apresentou representação no TSE pedindo a suspensão do reajuste, mas o ministro André Mendonça extinguiu o processo sem analisar o mérito, por entender que o deputado não tinha legitimidade para questionar atos relacionados à disputa presidencial. No dia seguinte, o candidato à presidência, Renan Santos, apresentou nova representação contra o reajuste, o que elimina a barreira processual. O advogado Alberto Rolo, especialista em direito eleitoral, destaca que a lei eleitoral proíbe a criação de benefícios sociais em ano de eleição, mas permite reajustes de programas que já existiam no ano anterior, como o Bolsa Família.
3: O problema é, né, de valor, aumento de 15%, ou mesmo aumento de também quantitativo de pessoas. Sobre aumento, a lei não fala nada, a lei eleitoral não fala nada.
2: Rolo lembra que o governo se apoia em outro dispositivo da mesma lei que autoriza a recomposição da inflação para servidores públicos, mas apenas no primeiro semestre do ano eleitoral. Para ele, esse é um argumento frágil.
3: Não pode fazer aumento real, a não ser a recomposição da inflação, e mesmo assim ao longo do ano da eleição. Pode dar aumento até 3 meses antes da eleição, então é no primeiro semestre, agora não pode de jeito nenhum. E mesmo assim, quando fala em recomposição de inflação, é recomposição do ano, não é recomposição de 3 anos atrás.
2: O advogado cita ainda o precedente da chamada PEC Kamikaze de 2022, quando o então presidente Jair Bolsonaro aumentou o então Auxílio Brasil de R$ 400 para R$ 600. 2 anos depois, o STF considerou inconstitucional o aumento às vésperas da eleição.
3: Eu acho que tem margem e espaço, sim, para entender de novo, como foi lá com o Bolsonaro, que esse aumento é inconstitucional. A medida do governo é eleitoreira, sim. O curioso, mas aí âmbito político, é que o mesmo Lula que hoje faz isso reclamou lá em 2022 do Bolsonaro. Então isso é exploração política, né? Matéria política que tem que falar isso. Sob o ponto de vista jurídico, os dois estão errados. O Bolsonaro estava errado em 22, e o STF reconheceu isso, e o Lula está errado agora.
2: Paralelamente, o Ministério Público, junto ao Tribunal de Contas da União, também pediu a suspensão cautelar do decreto, questionando a falta de estimativa de impacto financeiro e de indicação da fonte de custeio, além de apontar risco de desvio de finalidade político-eleitoral. Reportagem Álvaro Couto.
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0: 17 horas e 21 minutos.
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0: 17h31.
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10: 17:35.
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2: 17:42.
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2: Empregados fixos fazem bicos para complementar o orçamento familiar. Menino de 4 anos e pai morre afogados em lago. Saiba utilizar o ar-condicionado nesse calor e economize energia e dinheiro, hein? Eu sou Libório Santos, hoje é dia 21 de setembro, segunda-feira, e esses são os nossos destaques. A chegada da primavera deve provocar mudanças nas condições do tempo em Goiás nesta semana. Uma frente fria que avança no centro-sul do país deve influenciar o estado entre terça e quarta-feira, aumentando a possibilidade de pancadas de chuvas em algumas regiões e alterando o cenário de calor dos últimos dias. A nova estação começa oficialmente amanhã. Olha, com o calor beirando os 40 graus em várias regiões do estado, muitas pessoas apelam para o uso do ar-condicionado para amenizar a situação, né? Às vezes muito calor até de noite. Mas é importante adotar algumas medidas para economizar energia e, claro, também o seu bolso. Para tanto, Marcos Aurélio Silva, executivo de leitura e faturamento da Equatorial Goiás, dá algumas dicas importantes. Aliás, outro dia falamos aqui, né, de economia com a geladeira. Hoje o destaque é para o ar-condicionado e o chuveiro.
3: A outra dica é quanto ao equipamento de ar-condicionado. Ajuste a temperatura para 23 graus ou mais. Nessa época, temperaturas mais baixas do que isso podem não ser alcançadas. Esse equipamento vai funcionar o tempo todo em potência máxima e o gasto de energia vai ser muito grande. É muito importante também fazer anualmente a verificação, a limpeza do seu aparelho de ar-condicionado. Acumula sujeira interna no equipamento e essa sujeira também faz o equipamento gastar mais energia. Então, chame o seu técnico de confiança para fazer a limpeza do seu equipamento e também faça mensalmente a limpeza do filtro do ar-condicionado. E uma outra dica é quanto ao uso do chuveiro elétrico. Lembre de ajustar a posição para a posição verão ou diminuir a potência do chuveiro. Nessa época, a água fica mais quente e muitas vezes é até possível deixar esse equipamento desligado. Isso também traz uma boa economia na conta de energia.
2: O corpo da criança de 4 anos de idade que desapareceu após a canoa que estava virada no Lago das Brisas, em Buriti Alegre, região sul de Goiás, foi encontrado na manhã deste domingo e resgatado pelos bombeiros. O menino caiu no lago junto com o pai no final da tarde de sexta-feira. O homem foi encontrado morto na manhã de sábado a cerca de 20 metros de profundidade. A busca por uma segunda fonte de renda deixou de ser uma alternativa pontual para ser parte da rotina de milhões de trabalhadores nas grandes cidades brasileiras. Pesquisa realizada pelo Instituto Cidades Sustentáveis mostra que 61% dos entrevistados fizeram algum tipo de atividade extra nos últimos 12 meses para complementar ou obter renda. O índice subiu 5 pontos percentuais em relação à rodada anterior, quando era de 56%. A causa é que o salário não está sendo suficiente para cobrir os gastos. O crescimento dos chamados bicos ocorre mesmo num cenário, né, no qual os indicadores oficiais de trabalho apresentam melhora. Segundo o IBGE, o rendimento médio real habitual chegou a R$ 3.762 no trimestre encerrado em julho de 2026. A taxa de desocupação ficou em 5,3% no mesmo período. O município de Rio Verde se consolidou como sendo o segundo maior produtor de milho do Brasil. O maior produtor é Celpiso, no Mato Grosso. Por esse ano, quando o assunto é o clima, há muita incerteza no campo devido ao El Niño, né? Em algumas regiões do estado, principalmente no extremo sudoeste, já tivemos chuvas volumosas. Isso fez com que a FAEG e a ProSoja apresentassem, junto à Agrodefesa, um pedido para que fosse antecipado o fim do vazio sanitário, antecipando assim o período para o plantio da soja. O pedido foi atendido. Lucas Lopes, assessor técnico da FAEG, destaca o porquê dessa antecipação.
4: Essa antecipação para o dia 20 de setembro, para a liberação da semeadura da soja dentro do estado de Goiás. Claro, acho que vale ressaltar esse aspecto, muito advindo em algumas regiões onde já tem um acúmulo aí de 120 até 130 milímetros de chuva. Claro, algumas regiões já permite realmente esse processo de semeadura e também vendo logo à frente algumas precipitações. Também vale ressaltar que essa liberação também contempla principalmente aqueles produtores que possuem a instalação de pivôs em sua área, onde que tem essa manutenção realmente via irrigação que possibilite realmente o produtor já antecipar esse processo de semeadura. Vale ressaltar, regiões onde que não tem esse acumulado de chuva, acho que merecem uma cautela, realmente para poder ter essas precipitações e poder realmente fazer esse melhor processo de semeadura quando sim tiver uma melhor umidade do solo para a cultura poder realmente se desenvolver.
2: Eram essas as informações de hoje de Goiânia, informou Libório Santos.

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Caríssimos ouvintes da Rádio Vizinhança FM, hoje, segunda-feira da Boa Noite. O ensinamento de Jesus não é estático, mas dinâmico. A sua mensagem nos proporciona luzes que iluminam a vida. Ela perspassa as nossas faculdades e nos mergulha no mistério do reino. Por isso, a fé depende da abertura que o mistério recebe na vida de cada ser humano. Ouçamos agora com a devida atenção o Evangelho de Jesus Cristo segundo Lucas. Naquele tempo, disse Jesus à multidão: ninguém acende uma lâmpada para cobri-la com uma vasilha ou colocá-la debaixo da cama. Ao contrário, coloca-a no candeeiro a fim de que todos os que entram vejam a luz. Com efeito, tudo o que está escondido deverá tornar-se manifesto, e tudo o que está em segredo deverá tornar-se conhecido e claramente manifesto. Portanto, prestai atenção à maneira como vós ouves, pois a quem tem alguma coisa será dado ainda mais, e aquele que não tem será tirado até mesmo o que ele pensa ter. Palavra do Senhor. Demos graças a Deus. Caríssimos ouvintes da Rádio Vizinhança FM, a acolhida da palavra de Jesus implica numa reestruturação da ação e visão do homem. Oração. Ó Pai, que resumiste toda a lei no amor a Deus e ao próximo, fazei que, observando o vosso mandamento, consigamos chegar um dia à vida eterna. Ave Maria, cheia de graça, o Senhor é convosco. Bendita sois vós entre as mulheres, bendito é o fruto do vosso ventre, Jesus. Santa Maria, Mãe de Deus, rogai por nós, pecadores, agora e na hora de nossa morte. Amém. Caríssimos ouvintes da Rádio Vizinhança FM, tenham todos uma boa noite e ouça a canção Eu Sigo a Luz.

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3: 18 horas e 9 minutos.
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0: 18 horas e 16 minutos. 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
1: Empresas que contratam transporte rodoviário de cargas terão mais mecanismos para verificar se o valor pago pelo frete está de acordo com o piso mínimo estabelecido pelo governo. A Agência Nacional de Transportes Terrestres, ANTT, reforçou a fiscalização das operações. Uma das mudanças envolve o Código Identificador da Operação de Transporte, o CIOT, que deve ser vinculado ao manifesto eletrônico de documentos fiscais. Nas operações de carga e lotação sujeitas ao piso mínimo, o CIOT não é gerado quando o valor informado fica abaixo do limite estabelecido pela NTT. O código reúne informações da contratação, como o transportador, os veículos utilizados, a origem e o destino da carga e o valor do frete. Com a vinculação ao manifesto, esses dados podem ser utilizados na fiscalização eletrônica. A determinação foi reforçada pela medida provisória 1343 de 2026 e pelas resoluções ANTT 6077 e 6078. As empresas que acumularem mais de 4 autuações em datas diferentes, dentro de 6 meses, poderão ter o Registro Nacional de Transportadores Rodoviários de Cargas, o RNTRC, suspenso cautelarmente. A suspensão será analisada caso a caso e poderá ser aplicada quando houver risco de continuidade da infração, prejuízo à fiscalização ou comprometimento da política do piso mínimo do frete. Os atos serão publicados no Diário Oficial da União e terão efeito 72 horas depois. A suspensão poderá durar de 5 a 30 dias. Em caso de reincidência, após decisão administrativa definitiva, o prazo pode chegar a 40 dias. A repetição das irregularidades também pode levar ao cancelamento do RNTRC por até 2 anos e uma multa de até R$1 milhão. As medidas de suspensão e cancelamento não se aplicam ao transportador autônomo de cargas que atua exclusivamente como contratado. A fiscalização é conduzida pelas áreas da ANTT responsáveis pelo transporte rodoviário de cargas. Reportagem Marquesan Araújo.
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3: 18 horas e 32 minutos.
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0: 18:36.
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0: 18 horas e 39 minutos.
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0: 18:43.
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0: 18:50.
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1: Em Brasília, dia 19 horas. Está no ar a Voz do Brasil. As notícias do governo federal que movimentaram o país no dia de hoje.
2: Olá, boa noite.
1: Boa noite para você que nos acompanha em todo o país.
2: Segunda-feira, 21 de setembro de 2026.
1: Vamos ao destaque, aos destaques do dia.
2: Semana reúne ações contra o crime organizado no sistema prisional.
1: Uma das operações tem como alvo a identificação e a retirada de aparelhos celulares dos presídios. Thaís de Araújo.
3: As ações ainda incluem capacitações de policiais penais e treinamento para operar equipamentos de raio-x e scanners corporais.
2: Pix automático poderá ser utilizado em contas de salário.
1: Regra entra em vigor a partir de julho de 2027. E não é só isso. Luana Karen.
4: Entre as medidas de segurança está a que amplia de 30 para 80 dias o prazo que a vítima de um Pix fraudulento tem para recorrer ao banco e tomar as providências.
2: Inclusão é direito. Dia Nacional de Luta da Pessoa com Deficiência reforça a lei brasileira.
1: Estatuto destaca compromissos para a formulação de políticas de acessibilidade universais.
2: Quem explica é Isadora Nascimento, secretária dos Direitos da Pessoa com Deficiência.
5: É um documento extremamente completo, extremamente robusto, porque foi construído com a participação plena das pessoas com deficiência, né? Respeitando aí o lema do Nada Sobre Nós Sem Nós.
1: E hoje, na apresentação da Voz do Brasil, eu, Mariana Jungmann e Luciano Teixeira.
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1: Ministério da Justiça e Segurança Pública promove essa semana ações de enfrentamento ao crime organizado dentro do sistema prisional.
2: Um dos objetivos é

0: Os dados obtidos ajudam as equipes de inteligência a definir os locais que devem passar por revistas e outras ações. Também estão sendo entregues equipamentos para reforçar a segurança, como body scanners, georradares e kits de varredura. Os aparelhos ajudam, por exemplo, na inspeção corporal, na localização de alterações no solo e na identificação de dispositivos eletrônicos. As ações dessa semana ainda incluem capacitações de policiais penais e treinamento para operar equipamentos de raio-x e scanners corporais, inclusive com recursos de inteligência artificial para auxiliar na análise das imagens. Thaís de Araújo para a Voz do Brasil.
1: E a Advocacia Geral da União renovou o pedido para que a plataforma Discord seja obrigada a adotar medidas efetivas para proteger crianças, adolescentes e mulheres no ambiente digital, de acordo com as exigências da legislação brasileira.
2: A AGU avaliou como insuficiente a proposta apresentada pela plataforma.
1: Em 25 de agosto, a AGU apresentou ação civil pública solicitando ao Discord a adoção de medidas de segurança, como reforço dos mecanismos de controle parental e a implantação de sistemas que consigam detectar e prevenir situações que representem riscos a crianças e adolescentes.
2: Também pediu a implementação de mecanismos de detecção, avaliação e moderação de conteúdos com práticas de maus tratos, violência, mutilação e crueldade contra animais.
1: Hoje, dia 21 de setembro, é celebrado o Dia Nacional de Luta da Pessoa com Deficiência.
2: A data marca a mobilização histórica pela garantia de direitos, acessibilidade e combate ao capacitismo na sociedade.
1: E você sabia que esses direitos estão previstos em lei?
2: São garantias que ajudam a promover mais autonomia, inclusão e oportunidades para que as pessoas com deficiência possam participar plenamente da sociedade.
1: E o que fazer caso esses direitos não sejam respeitados? É o que vamos ouvir agora na reportagem de Pablo Mundim.
3: Ir ao cinema, ler um cardápio ou simplesmente caminhar pela rua. Situações comuns do dia a dia, mas para quem tem deficiência visual, podem ser um desafio. Laíssa Cardoso, de 35 anos, conhece essa realidade de perto. A sua condição não impediu que ela se tornasse mestre em ciência política e analista judiciária, mas as barreiras ainda fazem parte da rotina.
4: A gente não está tão presente nos espaços quanto a gente poderia e quanto a gente deveria. E aí não é só uma questão de não ter rampa, de não ter piso tátil, mas é uma questão de as pessoas ainda estranharem o que é diferente delas.
3: A Lei Brasileira de Inclusão, conhecida como Estatuto da Pessoa com Deficiência, estabelece direitos para garantir a essas pessoas participação plena e igualdade de condições. A legislação prevê medidas de acessibilidade, como reserva de espaços livres e assentos adaptados. Também proíbe qualquer forma de discriminação, garante educação inclusiva em todos os níveis de ensino e atendimento integral e especializado pelo SUS. Caso não tenha seus direitos respeitados, o secretário nacional substituto dos direitos da pessoa com deficiência do Ministério dos Direitos Humanos, Alex Alverga, explica a quem o cidadão pode recorrer.
5: Caso isso tenha acontecido em relação à prestação de um serviço, uma instituição, o primeiro local é diretamente o local responsável. No entanto, o conjunto de outras salvaguardas também são disponíveis. O serviço SEM, é um canal que recebe denúncias de violação de direitos humanos, 7 dias por semana, 24 horas. Evidentemente, também, a depender da situação, da gravidade, defensorias públicas, delegacias especializadas, órgãos de defesa do consumidor.
3: O Disque 100 também pode ser acessado pelo WhatsApp no número 61996110100. Vale lembrar que o serviço é gratuito e garante o sigilo das informações prestadas. Reportagem Pablo Mundim.
2: Pois é, de acordo com o último censo, o Brasil tem cerca de 14 milhões de pessoas com algum tipo de deficiência.
1: O número representa pouco mais de 7% do total da população.
2: E para falar sobre a Lei Brasileira de Inclusão, eu e o Nazi Brum conversamos com a Secretária Nacional dos Direitos da Pessoa com Deficiência, Isadora Nascimento, sobre as políticas públicas que têm sido desenvolvidas para o direito a todos. Acompanhe. Secretária Isadora Nascimento, bem-vinda à Voz do Brasil. Prazer ter a senhora conosco justamente nesse dia de luta da pessoa com deficiência, que eu gostaria que a senhora começasse falando então pra gente sobre capacitismo e como esse tipo de preconceito prejudica a vida das pessoas com deficiência.
6: Primeiramente, muito obrigada pelo convite. Sim, o capacitismo, ele é um conceito que eu costumo dizer que é muito

0: completo e muito complexo, né? Porque, ora, ele vem na perspectiva de se considerar a pessoa com deficiência como incapaz de trabalhar, de estudar, de ocupar espaços de tomada de decisão, de fazer atividades simples do dia a dia. Ora, também vem com essa perspectiva da supervalorização da deficiência. Então, considera aí que essa pessoa com deficiência, ela é um herói ou uma heroína, é um exemplo de superação apenas por existir com uma deficiência. Ciência, então acaba colocando muitas vezes também essa pessoa com deficiência no lugar ali de anjo, de um ser quase que de outro mundo, né? Então,
1: já denota a expectativa de que aquela pessoa não desse conta de fazer as coisas, né?
0: Exato, então tem esse viés da incapacidade muitas vezes, mas também esse viés aí dessa supervalorização por falta de entendimento, né, sobre o conceito real de deficiência.
2: Bom, secretária, aí a gente chega na importância de que quem tem algum tipo de deficiência tem acesso a oportunidades, né, de emprego, estudo, vida autônoma, e hoje existe um estatuto, um marco legal que busca garantir esses direitos. O que é que está previsto no estatuto da pessoa com deficiência?
0: Bom, esse estatuto, também conhecido como Lei Brasileira de Inclusão, que está em vigor desde 2015, é um documento extremamente completo, extremamente robusto, porque foi construído com a participação plena das pessoas com deficiência, né? Respeitando aí o lema do Nada Sobre Nós Sem Nós. E é um estatuto que é baseado na Convenção da ONU dos Direitos das Pessoas com Deficiência, e no Brasil tem status de emenda constitucional. Então, é um documento extremamente completo que vai prever aí direitos diversos, pensando em educação, saúde, trabalho, acessos diversos, né, em relação a questões de acessibilidade arquitetônica, tecnológica, atitudinal, comunicacional, e é um documento aí que norteia essa construção do próprio país mesmo em relação a políticas públicas. Então, dele também nasce a Política Nacional dos Direitos da Pessoa com Deficiência, que é o Plano Novo Viver Sem Limite, que tem base, né, nessa Lei Brasileira de Inclusão, também na Convenção. E outros frutos vão surgindo a partir desse documento que é tão importante.
1: Pois é, eu ia justamente perguntar aí sobre o trabalho que o Ministério dos Direitos Humanos vem fazendo para garantir esses direitos que estão previstos no Estatuto. O Viver Sem Limites é um deles, né?
0: Exato. A Secretaria Nacional dos Direitos da Pessoa com Deficiência, vinculada ao Ministério dos Direitos Humanos e Cidadania, tem esse papel de ajudar, né, a fomentar aí a construção de políticas públicas para pessoas com deficiência em todo o território. Então, a gente, em diálogo também com outros ministérios, entendendo que a pauta da deficiência, ela é transversal, então a gente dialoga com a cultura, com o esporte, com a saúde, com o trabalho, com a assistência social, enfim, com as diversas áreas que as pessoas acessam, né, no seu cotidiano, para garantir também acessos para pessoas com deficiência. Então, o Viver Sem Limite, ele é construído nessa perspectiva ampla, pensando em eixos. Então, também a gente tem essa divisão em quatro eixos: gestão inclusiva e participativa, enfrentamento à violência, acessibilidade e também promoção de direitos, entendendo aí que esses acessos, eles precisam ser abrangentes e também precisam chegar nos territórios de forma ampla, né? Pensando às vezes naquele município que é pequenininho lá na ponta, mas que também precisa ter uma estrutura de governança aí forte para pessoa com deficiência.
2: Pois é, secretária, a senhora citou um ponto aí que a gente não pode deixar de falar, que são situações de abuso que pessoas com deficiência podem estar sujeitas. O Ministério tem canais para receber denúncias de maus tratos e violência?
0: Sim, o Ministério dos Direitos Humanos faz um trabalho muito importante de acolhimento e encaminhamento dessas denúncias, né, aos órgãos responsáveis, recebendo essas denúncias através do Disque 100, né, o Disque Direitos Humanos, e ali é dado o encaminhamento necessário aos diversos tipos de violações que chegam, né, infelizmente. A gente tem violências aí que são patrimoniais, pensando em pessoas com deficiência, violências físicas, psicológicas, institucionais, né? O próprio capacitismo é uma forma de violências que origina aí diversas questões muito sérias, né, que precisam ser enfrentadas. Então, a gente tenta, enquanto ministério, também em articulação com outros órgãos de proteção, né? Então, Ministério Público, nos estados e nos municípios, também envolver os conselhos de direitos, né, que são muito importantes, para que a gente tenha também junto às defensorias, enfim, todos esses órgãos de acolhimento, de proteção, que possam trabalhar juntos para receber essas demandas.
1: E existe um balanço do Disque 100 sobre os tipos mais comuns de denúncia, o volume dessas denúncias?
0: Então, são diversas denúncias que chegam diariamente. É difícil falar isso, né? Porque a gente ainda está em um tempo em que violências são comuns, mas acho que exemplificando assim, até novamente pensar em violência física, pessoas com deficiência, principalmente mulheres, são as que mais sofrem violência física, violência patrimonial. Então muitas vezes essa administração, né, do recurso que a pessoa recebe é feita pela família ou pelos próprios companheiros ou cuidadores, que muitas vezes utilizam, né, desses recursos da pessoa de uma forma indevida. Então isso gera violência patrimonial e outras tantas, né, algumas denúncias de violência institucional, pensando nos ambientes aí de ensino, de trabalho, a gente recebe aí de diversas frentes.
2: Bom, nós conversamos com Isadora Nascimento, secretária nacional dos direitos da pessoa com deficiência. Secretária, muito obrigado pela sua entrevista à Voz do Brasil.
0: Muito obrigada.
3: O Pix ganhou novas regras que ampliam as possibilidades de uso da ferramenta.
1: E também reforçam os mecanismos de segurança contra golpes e fraudes.
3: Os detalhes vamos ouvir agora na reportagem de Luana Karen.
4: Entre as medidas de segurança está a que amplia de 30 para 80 dias o prazo que a vítima de um PIX fraudulento tem para recorrer ao banco e tomar as providências. A medida impacta sobretudo comerciantes e varejistas, que às vezes levam um tempo maior para fazer seu fluxo de caixa e identificar o golpe. A economista Carla Bene, professora da Fundação Getúlio Vargas, destaca que o Banco Central também apertou o passo contra golpistas que usam contas de fachada para movimentar o dinheiro.
5: O que eles chamam de contas de passagem ou contas de laranjas, onde entra o dinheiro de uma fraude e ele vai sendo transferido para várias contas. É como se ele se perdesse no meio do caminho. E o Banco Central vai entrar também nesse procedimento com essas contas de passagem e ele também pode vir a fazer bloqueio nessas contas.
4: Chaves de CPFs e CNPJs em situações irregulares com a Receita Federal terão exclusão automática. Outra mudança ressaltada pela economista Carla Bene é que, a partir de 1º de março de 2027, os usuários vão poder anexar diretamente nos aplicativos das instituições bancárias documentos que indiquem a possibilidade de golpe.
5: Você vai poder enviar provas, como áudios, prints e documentos diretamente na contestação para a instituição bancária. É algo importante, porque se você, já sabendo disso, já começa a guardar, digamos assim, as suas provas para os seus pagamentos. E caso aconteça, você pode usar isso daí já dentro do aplicativo a partir do ano que vem.
4: Outra novidade é a permissão para que o cidadão possa cadastrar na conta salário despesas recorrentes para pagamento com o PIX automático a partir de julho de 2027. O Banco Central também regulamentou a chamada cobrança híbrida, uma prática já utilizada por algumas empresas e que permite ao consumidor escolher entre pagar uma cobrança por boleto ou por PIX. A medida entra em vigor em fevereiro de 2027 e deve reduzir riscos operacionais e evitar pagamentos indevidos ou em duplicidade. Reportagem Luana Karen.
1: Faltam menos de 2 meses para um momento crucial na vida de milhares de estudantes.
3: As provas do Enem estão marcadas para novembro, este ano com novidades.
1: Entre elas, o aumento nos locais de prova. A repórter Gabriela Noronha tem mais detalhes.
6: Aos 21 anos, o estudante brasiliense João Ferreira vai fazer a prova do Exame Nacional do Ensino Médio pela segunda vez e para conquistar a sonhada vaga no curso de arquitetura da Universidade de Brasília, ele concilia as aulas presenciais em um cursinho com a rotina de estudos em casa. Para o estudante, o importante é manter a disciplina.
7: Estudar de uma forma orgânica, com organização, que tem um plano de estudo voltado a um aprendizado mais efetivo aplicativo que funcione melhor para você, do que você simplesmente sentar e pegar para você e falar, ah, vou estudar 4 horas hoje.
6: Assim como o João, milhões de brasileiros devem participar desta edição do Enem. As provas serão aplicadas nos dias 8 e 15 de novembro. De acordo com o INEP, instituto responsável pelo exame, mais de 5 milhões de pessoas tiveram suas inscrições confirmadas. No primeiro dia, os estudantes devem responder a 45 questões de linguagens e códigos e 45 de ciências humanas, além da redação. Já no segundo, são 45 questões de ciências da natureza e mais 45 de matemática. O professor de história, Fábio Santos Reis, dá dicas para esta reta final de preparação.
8: Eu acho que para esse momento, levando em conta o tempo que está faltando, o ideal seria, nesse momento, fazer algumas revisões rápidas de conteúdo, revisão teórica, mas nada tão aprofundado, até pelo tempo que a gente tem, e, sobretudo, focar em resoluções de provas anteriores. Então, eu recomendo que faça as provas do Enem de 2018 para cá.
6: Uma novidade neste ano é a expansão do número de locais de prova, com 10 mil novos pontos. Ricardo Cardoso, presidente substituto do INEP, destaca que o exame também será utilizado como instrumento de avaliação do sistema de avaliação da educação básica.
9: Além de organizar o acesso ao ensino superior, além de permitir a certificação dos estudantes, ele também vai permitir a avaliação da qualidade da educação básica. Então, a população ter esse resultado pelo Enem, que é um exame que tem a área de linguagem, ciências humanas, ciências da natureza, matemática e a redação, oferece uma avaliação mais completa, em que o aluno muitas vezes está mais mobilizado, mais motivado para fazer a prova. Isso para nós é uma mudança muito importante.
6: Também é a primeira vez que os concluintes do ensino médio na rede pública de ensino foram inscritos automaticamente no Enem, com base nos dados informados pelas redes de ensino. Vale lembrar que as notas do Enem podem ser utilizadas para acesso ao Sistema de Seleção Unificado, SISU, e ao programa Universidade para Todos, o ProUni. A nota do exame também pode ser usada para pleitear financiamento estudantil. Reportagem Gabriela Noronha.
3: E amanhã vamos falar sobre a nova edição da cartilha da redação do Enem 2026.
10: É, nós vamos falar mais sobre a prova e dicas para escrever uma redação nota 1000. Não perca.
3: Elas coletam moluscos e crustáceos em manguezais e praias, acompanhando o ritmo das marés.
10: No Brasil, a maior parte de pescadores artesanais são mulheres e tiram desse ofício o sustento da família.
3: Um mapeamento da Fiocruz quer mostrar onde elas estão, onde estão essas trabalhadoras e suas principais necessidades.
10: É das águas do litoral cearense que a marisqueira Maria do Socorro Miranda, de 44 anos, tira o sustento da família. O trabalho que ela herdou dos pais, às vezes começa antes do amanhecer, acompanhando o ritmo das marés.
11: Eu trabalho 6 horas por dia, caso a maré esteja baixa. Me encontro com as amigas, te levo nossos aparelhos de pesca, né? Levo o jereré para botar lá, a gente isca eles. E vai esperar a te ver se caiu algum siri, alguma coisa dentro.
10: Um levantamento realizado pela Fiocruz em 52 municípios de todas as regiões brasileiras aponta a presença marcante de mulheres na atividade pesqueira.

0: mapeamento vai contribuir para tornar conhecidas as vulnerabilidades desses territórios e aproximar as políticas públicas da realidade de quem vive e trabalha nas águas brasileiras. Como explica a coordenadora geral de Inclusão Produtiva, Enfrentamento à Fome e à Pobreza do Ministério das Mulheres, Larissa de Santana Passos.
1: Ele junta todos os bancos de dados validados pelo governo, então essas mulheres elas participam de forma ativa, indicando quais são os territórios, né, que elas estão e quais são as demandas, dificuldades a nível de crédito, quais são as cadeias produtivas, dificuldades de escoamento, para a gente entender essas demandas, transformar esses dados em políticas públicas.
0: O resultado completo do levantamento de dados será conhecido em 2027. De acordo com a pesquisadora da Fiocruz, Maria Juliana Moura Correa, outro objetivo do estudo é conhecer os impactos da atividade pesqueira na saúde das trabalhadoras.
2: Nós vamos lá fazer um piloto com as pescadoras e o impacto à saúde e monitorando várias substâncias químicas que estão nas águas, também representa a gente proteger a saúde de toda a população.
0: O ministro da Pesca e Aquicultura, Edipo Araújo, comenta sobre o trabalho dessas profissionais.
3: A história de quem trabalha com a pesca artesanal é marcada por lutas e resiliência. Quem ajuda a colocar alimento na mesa de milhões de brasileiros e brasileiras, geralmente tem as águas como a única fonte de sustento.
0: O Brasil tem cerca de 1.700.000 pescadores artesanais, segundo o Registro Geral da Atividade Pesqueira. Desse total, quase 900.000 são mulheres. Reportagem Graziele Bezerra.
4: A Agência Nacional de Vigilância Sanitária aprovou o registro de um novo medicamento para o câncer de mama.
5: O Edcamar é indicado para o tratamento de pacientes adultos com câncer de mama localmente avançado ou em metástase.
4: E também hoje a Anvisa determinou o recolhimento de um lote de outro medicamento destinado ao tratamento de câncer de mama, o Fesgo.
5: A empresa fabricante identificou no mercado unidades deste lote com características divergentes das constantes no medicamento original, o que indica se trata de falsificação.
4: As informações sobre o lote que será recolhido você confere em gov.br/anvisa.
5: E essas foram as notícias do governo federal.
4: A realização da Secretaria de Comunicação Social da Presidência da República.
5: Com produção da empresa Brasil de Comunicação.
4: E agora com as notícias do Poder Judiciário e do Congresso Nacional. Boa noite.
5: Boa noite e até amanhã.

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1: Você vai ouvir agora notícias do Poder Judiciário.
2: STF mantém decreto de Minas Gerais que restringe publicidade de bets.
3: TSE vai lançar nesta terça-feira a ação Violência Política Tem Gênero.
2: STJ admite como prova a gravação feita por consumidor no departamento jurídico da empresa.
3: Boa noite, eu sou Leandro Bezerra.
2: E eu sou Walter Lima.
3: O ministro Flávio Dino, do Supremo Tribunal Federal, decidiu manter um decreto de Minas Gerais que restringe a publicidade de empresas de apostas de cota fixa, as chamadas bets, e de plataformas de conteúdo adulto em bens públicos estaduais e eventos promovidos ou apoiados pelo Poder Executivo local.
2: O ministro Dino negou o pedido feito pela Associação Nacional de Jogos e Loterias para suspender o decreto.
3: A entidade sustentava que o Estado havia invadido a competência privativa da União para legislar sobre propaganda comercial.
2: Mas o ministro considerou que as restrições se limitam aos meios de comunicação institucional, aos bens e espaços sob responsabilidade do Executivo Estadual e aos eventos promovidos ou apoiados pelo governo de Minas Gerais. Para o ministro, essas medidas fazem parte da autonomia do Estado para administrar seus próprios bens e recursos.
3: O TSE vai lançar amanhã a ação Violência Política Tem Gênero.
2: Essa ação vai marcar o lançamento de iniciativas voltadas ao enfrentamento da violência política contra as mulheres. Fábio Ruas.
4: A ação vai ser amanhã às 5 horas da tarde no espaço Sepúlveda Pertence, na sede do TSE em Brasília. Vai ter a assinatura de um protocolo de ação conjunta entre o TSE e a Procuradoria-Geral Eleitoral para combater esse crime. O presidente do TSE, ministro Cássio Nunes Marques, e o vice-procurador-geral eleitoral, Alexandre Espinosa Bravo Barbosa, vão participar da ação ao lado de mulheres com atuação reconhecida na vida pública e na defesa dos direitos femininos.
3: O Ministério Público Eleitoral emite 431 manifestações sobre propaganda eleitoral irregular no primeiro mês de fiscalização em Mato Grosso.
2: O objetivo da ação é promover a conscientização sobre as condutas proibidas pela legislação. Kátia Dias.
5: Entre 15 de agosto e 15 de setembro foram emitidas 431 manifestações sobre propaganda eleitoral irregular. Durante a fiscalização, o MP Eleitoral analisou representações, reclamações, pedidos de resposta e apurações relativas a veiculações irregulares de propaganda, tanto na mídia tradicional quanto nas redes sociais.
3: É válida como prova a gravação feita por consumidor dentro do departamento jurídico de empresa, sem consentimento da outra parte.
2: Mas para o STJ, o conteúdo não pode se referir à atividade de advocacia, nem a informações protegidas por sigilo profissional. Fátima Uchoa.
6: Um aluno ajuizou ação contra a instituição de ensino superior devido à oferta e ao posterior cancelamento de curso. A instituição buscou invalidar gravações de conversas feitas pelo consumidor com a diretora e dentro do próprio departamento jurídico, alegando que o local deveria ter a mesma proteção legal dos escritórios de advocacia. A Justiça do Distrito Federal condenou a instituição a pagar quase R$5.000 por danos materiais e R$6.000 por danos morais, considerando a gravação válida. O STJ manteve a decisão. Segundo o relator ministro Raul Araújo, a gravação não tratava de atividade advocatícia, mas de questão administrativa sobre prestação de serviço de ensino.
3: Jornada de trabalho em atividades insalubres é tema de audiência no TST.
2: O debate vai tratar dos limites de uma negociação coletiva nesses casos. Samanta Flor.
7: A discussão é se acordos ou convenções coletivas podem autorizar o aumento da jornada em atividades insalubres sem a aprovação prévia da autoridade competente. O assunto é o tema 149 do TST. A audiência pública foi convocada pelo ministro Douglas Alencar e vai ouvir especialistas, entidades e representantes de categorias afetadas. O entendimento do TST vai orientar o julgamento de processos semelhantes em toda a Justiça do Trabalho.
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3: A você uma boa noite
2: e até amanhã.

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1: Eu sou Humberto Pinheiro e estes são os destaques de hoje do Jornal do Senado, que começa agora. Participantes de sessão especial apontam a importância da inclusão das pessoas com deficiência. Instituição fiscal independente do Senado diverge do governo e alerta para riscos fiscais. Reportagem da Rádio Senado é finalista do prêmio Vladimir Herzog de jornalismo. Boa noite. O Senado celebrou

0: 20h44.
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